0: 94.
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0: 10:56.
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1: Meia-noite um.
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0: 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A água quente pode congelar mais rápido que a fria. Esse é o efeito Pemba, um fenômeno que cientistas ainda tentam entender por completo. 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
1: Meia-noite 17.

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4: 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Meia-noite e 32.

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1: 1 e 3.

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1: 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O Sol é tão grande que caberiam aproximadamente 1,3 milhão de planetas Terra dentro dele. E ele libera energia suficiente em um segundo para abastecer a humanidade por 500 anos.
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2: 1:34.

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3: 1:49.

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1: 2:07.

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5: 2:41.

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4: As corujas podem girar a cabeça em até 270 graus. Isso se deve à sua anatomia, que permite uma rotação maior em comparação com outros pássaros.
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9: 3:13.

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2: 3:30.

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2: Adolescentes que leem por prazer têm maior autoestima e se sentem mais preparados para lidar com emoções. É o que diz um estudo do Reino Unido.
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2: 4:15.

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3: 4h47.

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1: 5:03. 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
3: Leitura em voz alta entre pais e filhos nos primeiros anos de vida tem um impacto direto no desenvolvimento da linguagem, da empatia e da atenção, segundo um estudo publicado pela Journal of Pediatrics.
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8: 5:20.

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4: 5:37.

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1: 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O nariz humano pode detectar mais de 1 trilhão de odores. Nossa capacidade olfativa é muito mais complexa do que se pensava anteriormente, permitindo que distingamos uma variedade enorme de cheiros.
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2: 6:05.
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4: Olá, queridos ouvintes. Aqui quem fala é o padre Reginaldo Manzotti. Nessa segunda-feira, espero que você esteja gostando e realmente ao momento de graças e bênçãos do céu. Eu quero fazer um apelo. Torne-se um associado. Ligue. E este é o número para tornar-se um associado e fazer parte da família Evangelizar é Preciso. Anote: 0 operadora 41 3221 6060. Eu repito: 0 operadora 41 3221 6060. Eu estarei nessa segunda-feira acolhendo todos os pedidos de oração e os novos associados. Evangelizar é Preciso. Bom dia, queridos filhos e filhas, nesta segunda-feira do mês de agosto, mês das vocações. E vamos juntos pedir a Deus a cura interior pelo perdão. Você pode mandar as suas intenções através do site www.padrereginaldomanzotti.com.br. Acesse e tem lá pedidos de oração. Queridos filhos e filhas, começando essa semana e entregando cada dia dessa semana, em nome do Pai, do Filho e do Espírito Santo. Amém. Senhor Jesus, o dia começa, a labuta continua. E lembramos, Senhor, Mestre, que curaste corações, o homem todo e todo homem. E é por isso, Senhor, que nas primeiras horas deste dia queremos pedir a cura interior. Na tua presença, colocamos os corações aflitos. Peço, Senhor, cure as más lembranças que provocam tormento em meu coração. Peço, Senhor, que a tua misericórdia e os raios curativos possam curar os meus traumas que me afetaram na infância e ao longo da vida. Senhor Jesus, tu conheces os problemas e eu coloco todos os meus problemas, desafios do dia de hoje, no coração do bom pastor. Te peço, ó bom pastor, pelas chagas abertas em teu corpo, em teu coração, cure as feridas que estão no meu. Cure as feridas de minhas lembranças, a fim de que nenhuma delas me faça recordar com dor, angústia e preocupação. Cura-me, Senhor. E como fruto desta cura que eu consiga perdoar, e o perdão que me liberta, que eu consiga perdoar todas as pessoas que me ofenderam e me machucaram. Dai-me, Senhor, a cura interior como fruto do perdão. Senhor, curai os males físicos do corpo, as feridas abertas, essa dor que lateja, essa parte que a medicina não resolve, mas com fé, uma luz brilhará. Senhor, e eu te louvarei e exaltarei o teu nome. Senhor, no dia de hoje, eu me coloco na tua presença e peço: aceite-me, purifique-me e santifica-me, Senhor. Rezemos juntos. Pai nosso, que estais no céu, santificado seja o vosso nome. Venha a nós o vosso reino. Seja feita a vossa vontade, assim na terra como no céu. O pão nosso de cada dia nos dai hoje. Perdoai as nossas ofensas, assim como nós perdoamos a quem nos tenha ofendido. E não nos deixeis cair em tentação, mas livrai-nos do mal. Livrai-nos do mal. O Senhor esteja convosco. Ele está no meio de nós. Que a bênção de Deus nos livre do mal. Que a bênção de Deus recaia sobre nós. A água, a roupa dos enfermos, as fotos de família, sobre este dia que começa. Em nome do Pai, do Filho e do Espírito Santo. Amém. Dai-nos, Senhor, a cura interior. Até amanhã.
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6: Bom dia. Hoje é segunda-feira, dia 17 de agosto, Evangelho de hoje. Mateus, capítulo 19, versículos 16 a 22. Naquele tempo, alguém aproximou-se de Jesus e disse: Mestre, o que devo fazer de bom para possuir a vida eterna? Jesus respondeu: Por que tu me perguntas sobre o que é bom? Um só é bom. Se tu queres entrar na vida, observa os mandamentos. O homem perguntou: Quais mandamentos? Jesus respondeu: Não matarás, não cometerás adultério, não roubarás, não levantarás falso testemunho. Honra teu pai e tua mãe, e ama teu próximo como a ti mesmo. O jovem disse a Jesus: Tenho observado todas essas coisas. O que ainda me falta? Jesus respondeu: Se tu queres ser perfeito, vai, vende tudo o que tens, dá o dinheiro aos pobres e terás um tesouro no céu. Depois vem e segue-me. Quando ouviu isso, o jovem foi embora, cheio de tristeza, porque era muito rico. O Evangelho de hoje nos convida a seguir os mandamentos do Pai. O seguimento do reino sempre existirá, as renúncias para a nossa salvação. Entretanto, o Evangelho apresenta: se queres ser perfeito, vai, vende teus bens e dá aos pobres. O jovem rico pede a Jesus a permissão para segui-lo como discípulo e de participar do seu anúncio. O que esse jovem busca é possuir a vida eterna. O que Jesus propõe a este jovem é da procura de guiar sua vida no sentido da vida eterna. No entanto, Jesus apresenta uma condição: se queres ser perfeito, vai, vende teus bens, dá aos pobres e terás um tesouro no céu. Meus irmãos, Jesus apresenta em primeiro lugar uma opção, uma escolha livre. Não impõe, não obriga: se queres me seguir. Com isso, ele se apresenta a cada um de nós de uma maneira gratuita, ou seja, a opção é na liberdade para seu seguimento. Como cristãos e cristãs, possamos fazer a vontade de Deus em nossas vidas, livres para amar e escolher o projeto de Deus. Bom dia a todos e que Deus abençoe seu dia.
5: 6:14.

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4: O nariz humano pode detectar mais de 1 trilhão de odores. Nossa capacidade olfativa é muito mais complexa do que se pensava anteriormente, permitindo que distingamos uma variedade enorme de cheiros.
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7: 6:52.

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3: 7:21.
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5: 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O primeiro computador do mundo pesava mais de 27 toneladas. Foi construído na década de 1940 e ocupava uma sala inteira, consumindo mais energia do que uma casa grande.
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0: 7:37.
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3: As corujas podem girar a cabeça em até 270 graus. Isso se deve à sua anatomia, que permite uma rotação maior em comparação com outros pássaros.
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1: 7h59.
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7: Fala, turminha! Bom dia, bom dia, bom dia! 8h01, iniciando agora mais um Estúdio 90.7 aqui nas ondas da Nova Rio Negro FM, a sua rádio do seu jeito. Segunda-feira, 17 de agosto de 2026. Neste momento, tempo parcialmente nublado, de temperatura 16 graus aqui na nossa região. E olha só, hoje à tarde esquenta, hein? Máxima de 28 graus. E por aqui, bora deixar esse dia ainda melhor, a sua semana ainda mais incrível, curtindo os maiores sucessos, ficando sempre bem informado. Tudo isso e uma só sintonia.

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1: 8 e 18.
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0: 8:34, você está curtindo a programação do Estúdio 90.7, encerrando mais uma sequência ao som de Florence Plus Machine. Now Days Are Over. Lançada em 2008, a música virou um dos maiores sucessos da banda e ganhou ainda mais força no álbum Lungs de 2009. E o título significa literalmente Os Dias Ruins Acabaram. A letra fala justamente sobre deixar uma fase difícil para trás e abraçar uma nova etapa. Já tô de volta trazendo mais, muito mais para você e claro também a sua participação. WhatsApp aberto por aqui para você mandar o seu pedido, mandar aquele seu alô para aquela pessoa, gente boa, que tá ouvindo também a programação da Nova Rio Negra FM no 3642-5709.
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3: 8:35. 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
1: 8:46.
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1: 8:59.
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1: 9 e 12.
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6: 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Luiz Cobalt com Hollywood na sequência pra você.

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2: 928.
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5: Segue o som por aqui, Magic, No Way No.

0: 9h43.
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3: 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Mais uma sequência de hits começando por aqui, ao som de Lizzo, Pink.

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6: 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E atenção, atenção, minha gente. Começa agora as queridinhas da semana. As sete mais da nova. Sete sucessos na sequência pra você curtir. O que há de melhor está nos topos dos streamings. Você curte aqui na 90.7. Então aumenta o som por aí.

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1: 10:07.
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3: Muito bem, gente, por aqui vamos finalizando mais uma sequência de hits e também as sete mais da nova, sete sucessos na sequência para você começar muito bem a sua semana. Mas ó, não precisa ficar com saudade que as sete mais da nova estará de volta ainda hoje a partir das 16 horas aqui na 90.7.
4: 10h21.
3: E atenção, atenção, gente, após as chuvas volumosas registradas entre sexta-feira e sábado, o nível do Rio Negro continua subindo nesta segunda-feira, mas em ritmo mais lento. E a tendência é de estabilização nas próximas horas. De acordo com a medição das 10 horas, a régua que monitora a situação hidrológica da bacia do Iguaçu, do Rio Negro, marcou 6,264 metros, né? Ou mais conhecido como 2,2 metros, né? Segundo o Conselho Comunitário de Segurança Pública de Rio Negro, na localidade de Maitaca, o rio já avançou sobre a margem da rua. A divulgação aconteceu via página da entidade no Instagram nesta manhã. Apesar da elevação, a previsão de tempo firme para os próximos dias é considerada favorável. A expectativa é de que o nível se estabilize em breve e, posteriormente, comece a baixar gradualmente, caso o cenário meteorológico se confirme. As defesas civis de Mafra e Rio Negro seguem monitorando a situação e permanecem em alerta.
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0: Nova Rio Negra FM, se é sucesso, você ouve aqui. Clones e Prospect com Tristan Henry, com Good Girl, One Republic, I Need Your Love, Victor Clay com Desacostumation, Mendes com Why, Why, Why. Já tem mais, não sai daí.
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0: no estúdio 90.7. Encerrando ao som de Bruninho Mars com Oh My Soul, lançado em 2026. Traz essa mistura do pop, R&B, soul, é aquela marca registrada do artista, né? Bruninho chegando com essa vibe boa demais pra finalizar essa sequência que a gente ama. E chegando na sequência, as velhinhas que nunca saem de moda, tem Old School até o meio-dia. Porque na Nova Rio Negra FM não existe música velha, o que existe é música boa. Yes!
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2: 10h59.
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0: 11:15.
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4: Bora voltar até o ano de 2005 com o Virguloides, bagulho no Bumba.

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1: 11:28. 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

Nova Rio Negra FM com as melhores do passado. Encerrando por aqui mais uma edição ao som de American Countdown com Satisfaction. Caleidoscópio, tem que valer. E também o B2 com Fall in Love with You. Já tem mais, muito mais pra você. Até meio-dia, você fica com as velhinhas que nunca saem de moda.

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1: E olha só, gente, vamos falar de esporte, vamos falar de Brasil, hein? O Brasil fez história. Ontem, no Mundial de Ginástica Rítmica, olha só, em Frankfurt, na Alemanha, depois de conquistar o ouro inédito da final de 5 bolas, as atletas voltaram a subir no lugar mais alto do pódio da série mista, formada por arcos e também duas massas. Ao som de Abracadabra de Lady Gaga, as brasileiras somaram 29.450 pontos. A Espanha levou a prata, enquanto a Bulgária levou o bronze. Brasilzão, mais uma vez, mostrando para o mundo que ginástica rítmica também é Brasil. Eu já tô de volta trazendo para você mais informações aqui na sua manhã.
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0: Muito bem, gente, 11 horas e 58 minutos por aqui. A gente vai finalizando a nossa sequência de hits e também as velhinhas que nunca saem de moda, o som de Linkin Park com Numb. Gente, valeu demais pela sua companhia, pela sua sintonia. Abençoado início de semana para todos nós. E amanhã nosso encontro às 8 horas aqui no Estúdio 90.7. Beijo no seu coração e até lá. 90.7.
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1: Old School. 11:59.
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4: Amigos ouvintes, bom dia a todos. Aqui é o Padre Geraldo Valenga. Deus eterno e todo-poderoso, dirigi a nossa vida segundo o vosso amor, para que possamos, em nome do vosso Filho, frutificar sempre em boas obras. Amém. E agora, intercedendo e pedindo a intercessão de Nossa Mãe Maria Santíssima, convido a todos para esta prece bíblica e da tradição da Igreja. Ave Maria, cheia de graças, o Senhor é convosco. Bendita sois vós entre as mulheres, e bendito é o fruto do vosso ventre, Jesus. Santa Maria, Mãe de Deus, rogai por nós, pecadores, agora e na hora de nossa morte. Amém. E rogai por nós, ó Santa Mãe de Deus, para que sejamos dignos das promessas de Cristo. E assim, tendo invocado a intercessão de Maria, pedimos sobre todos a bênção poderosa de Deus. Deus Todo-Poderoso vos abençoe na sua bondade e infunda em vós a sabedoria da salvação. Que o Senhor sempre vos alimente com os ensinamentos da fé e vos faça perseverantes nas boas obras. E oriente para Ele os vossos passos e vos mostre o caminho da caridade, do amor e da paz. E abençoe-os, ó Deus Todo-Poderoso, o Pai, o Filho e o Espírito Santo. Amém. Que a alegria do Senhor seja a força de todos. Tchau, tchau. Bênção a todos.
1: Meio-dia e um.
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2: Meio-dia e 16.
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1: Meio-dia e 32.
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1: Meio-dia e 48.
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1: 1:03.
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0: 1:17.
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1: 1:33.
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1: 1h47.
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1: 2h19.
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0: 2:39.
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3: 2:53.
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1: 3:13. 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

0: 3:29.
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0: 3h40.
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3: 3,50.
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2: 4 e 2.
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4: Melhores.

0: 4:27.
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1: 4h47.
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0: 5 e 2.
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4: 5h20. 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

0: 5h38.
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3: 5h51.
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2: 6:03.
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4: Olá, queridos ouvintes. 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Eu quero fazer um apelo. Torne-se um associado. 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
5: Das muitas coisas.
4: Boa tarde, queridos filhos e filhas, nessa segunda-feira. Que prazer pra mim gravar essa música e lembrar da família. Escute lá.
5: No fim da tarde,
4: quando a família se ajunta, quando a gente vai resolver os problemas, momento bom para rezar, né? E é o que faremos agora. Vamos juntos dizer: vem, Senhor Jesus. É em nome do Pai, do Filho, do Espírito Santo. Amém. Senhor Deus, nos colocamos em prece e em louvor. Começamos te louvando, Senhor, o dia que passou, as horas boas. E te louvamos, Senhor, porque temos a certeza que se algo de desagradável nos aconteceu, não foi pior, porque a tua presença e os anjos da guarda nos protegeram. Te louvamos, Senhor. E te pedimos a graça, Senhor, de valorizar a vida, o corpo, a saúde. Senhor, dai-nos a graça de valorizar este grande dom que Deus nos deu. Estarmos vivos. Senhor Deus, que todo o meu agir, o meu fazer, o meu pensar esteja profundamente de encontro à antecipação do teu reino e que seja feita a tua vontade. E não permita, Senhor, que eu me valha do corpo, das mãos, para agredir alguém, do olhar, para usar de malícia. Não permita, Senhor, que eu me valha da boca, dos lábios, para mentir. Não permita, Senhor, de dar ouvidos a maldades da vida alheia. Não permita, Senhor, e peço essa graça de que meus pés jamais trilhem caminhos desonestos. Senhor, eu te louvo e te agradeço pelo corpo que tenho. E peço, Senhor, de tal forma viver que eu possa louvá-lo e agradecê-lo. É por amar este dom que me destes que invoco São Roque, pedindo a Deus a proteção e fazendo-me intercessor dos doentes. Ó Deus, por intercessão de São Roque, livrai-nos de todo o mal. Curai as feridas do corpo, as doenças de pele. E fazei, Senhor, com que todos aqueles que lidam e estão em prol da saúde tenham as graças necessárias do discernimento, da serenidade e do amor. Nossa Senhora, Mãe querida, acolha os enfermos, acolha as dores e junta teu filho. Amenize, dê segurança e conforto. Ave Maria, cheia de graça, o Senhor é convosco. Bendita sois vós entre as mulheres e bendito é o fruto do vosso ventre, Jesus. Santa Maria, Mãe de Deus, rogai por nós, pecadores, agora e na hora de nossa morte. Amém. Nossa Senhora, abençoai e protegei os enfermos. Uma boa noite a todos.
2: Seis e oito.
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1: 7:39.
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0: 89.
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3: 8:51.